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1: 9:01.
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1: 9:17.
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1: 9:30.
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1: 9:47.
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1: 10 horas e 1 minuto.
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2: 10 horas e 16 minutos.

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1: 10 horas e 32 minutos.
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4: 10 horas e 48 minutos.
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0: Mas que tal, che?
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2: 11 horas e 2 minutos.
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1: 11 horas e 16 minutos.
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4: 11 horas e 46 minutos.
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1: 0:32.
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1: 0:48.
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1: 1:03.
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1: 1:46.
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1: 2:04.
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1: 2:31.
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1: 2:46.
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1: 3:31.
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2: 3 horas e 46 minutos.
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1: 4 horas e 3 minutos.
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1: 4 horas e 17 minutos.
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1: A 11ª composição concorrente da noite representa São Gabriel e Santana do Livramento. É um vaneirão com arranjo de Luciano Maia e Rogério Melo. Letra de Evair Gomes e música de Rogério Melo. No palco, aos violões, Christian Camargo e Zumar Benites. No contrabaixo, Diego Caminha. No acordeon, Luciano Maia. Na declamação, Evair Gomes. E para interpretar, De Potros e De Pegadas, Rogério Melo.

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1: 4 horas e 33 minutos.
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2: 4 horas e 45 minutos.

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1: 5 horas e 1 minuto. 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
1: 5 horas e 32 minutos.
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1: 5 horas e 46 minutos.
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1: 6:01.
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1: 6:17.
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1: 6 horas e 32 minutos.
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2: 7:31.
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3: 7:45.
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1: 8 horas e 2 minutos.
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3: Buenos amigos, estamos chegando para mais um Querência em Canto. Uma satisfação estar contigo mais uma vez aqui na nossa programação, trazendo melhor a nossa música gaúcha, a nossa poesia, da nossa música instrumental. Eu sou Matheus Barato e fico contigo na próxima hora de comunicação, trazendo uma seleção de primeira. Mais uma vez o nosso agradecimento a você que está ligado com a gente aqui na rádio. E você pode interagir conosco através de duas maneiras, né? WhatsApp 54 999 648776, e também pelas redes sociais no Instagram. Você segue lá, arroba Matheus Barato. Pode mandar a sua mensagem, o seu recado, inclusive já tem gente que está nos seguindo por lá, mandando seu recado pelo WhatsApp. No programa de hoje a gente vai trazer então esses amigos que estão já fazendo parte dessa nossa roda de mate virtual aqui do Querência em Canto, que vai trazendo a valorização da nossa música gaúcha, da nossa música regional, da poesia, da música instrumental. Mais uma vez o agradecimento aqui a esta rádio parceira, que permite a veiculação do nosso programa Querência em Canto, programa semanal de uma hora, que é produzido, gravado aqui no estúdio do Portal da Tradição de Passo Fundo, capital do Planalto Médio Gaúcho. E vamos abrindo com música, claro, trazendo novidade, trazendo lançamento para você, um novo trabalho do Neco Soares. Neco Soares, lá da fronteira, e que tem um baita trabalho, um trabalho diferenciado mesmo, vem fazendo grande sucesso aí. A gente vai trazer um dos seus mais novos trabalhos, Deixa Que Chova. E na sequência o Lincoln Ramos canta o Sangue Serrano, para abrir bem o nosso Querência em Canto, com o melhor da música gaúcha.

Programa Querência em Canto, trazendo o melhor da nossa música gaúcha. Você ouviu aí para abrir o programa o Lincoln Ramos, Sangue Serrano, e antes o Neco Soares, Deixa que Chova. Esse trabalho aí do Neco Soares em parceria com o Frederico Rangel e o Giovanni Dodo Gonzalez. Lançaram nos últimos dias essa música nova, né? Uma delas, foram três novos trabalhos que estão aí, inclusive, nas redes sociais do Neco Soares aí, né? Para você acompanhar.

Quero mandar um abração aqui para o nosso amigo José Anes, lá em Santana do Livramento, Sargento José Anes, que está acompanhando o nosso programa sempre, né? Mandou aqui o recado pelo nosso WhatsApp, 549-9964-8776. Né? E o Sargento José Anes estava acompanhando aí a nossa programação, nosso muito obrigado. Também Neri Moreira mandou recado aqui pra gente pelo nosso Instagram, arroba Mateus Barato, obrigado pela companhia. Rose Castelli também, nos últimos dias aí, mandou o chasque, né, através aqui do WhatsApp, arroba Mateus Barato, nosso agradecimento. E a Heloise Santi também, né, mandou o recado por aqui. Então, obrigado ao pessoal aí que está acompanhando o nosso trabalho e mandando o contato, que seja pelo WhatsApp 549-9964-8776 e também pelo Instagram, né? Arroba Mateus Barato. Nosso querência Encanto, que também valoriza a música dos festivais nativistas do nosso Rio Grande. Vamos trazer duas músicas de festival aqui na sequência. A música, a primeira delas, né, alcançou o terceiro lugar do 13º Festival Nativista Canto de Luz de Juí. Aliás, um festival belíssimo, muito bem estruturado, organizado, um lugar maravilhoso, né, que vem sendo realizado lá na Soge, em Ijuí, um clube. E a estrutura é espetacular, né, do Canto de Luz. Então vamos trazendo esta obra que tem letra, melodia e interpretação do Juliano Javoski, A Verga, terceiro lugar do 13º Festival Nativista Canto de Luz de Juí. E na sequência, a música vencedora da 31ª Sapecada da Canção Nativa de Lages, com a letra do Evair Soares Gomes, melodia do Juliano Gomes e na interpretação de Pirisca Greco, Poncho Miliqueiro. Esta composição aí que fez um grande sucesso, né, logo depois do festival, e que segue rodando aí nas rádios, sucesso nas plataformas digitais. Uma música emocionante. Quem estava lá conta que o público cantou junto, chorou, se emocionou.

emocionou, porque é a história, né, de um pai que troca o seu poncho midiqueiro pelo material para o filho estudar. É, né, uma letra lindíssima, interpretação magistral também do Pirisca Greco, e você ouve essas duas músicas aqui no momento dos festivais do nosso Querência em Canto. A Verga, do 13º Canto de Luz, na voz de Juliano Javoski, e depois a vencedora da 31ª Sapecada, Poncho Miliqueiro, interpretada por Pirisca Greco.

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8: Programa Querência em Canto, trazendo o melhor da música gaúcha. E agora vamos dar destaque aqui a um dos grandes intérpretes, dos veteranos aí da nossa música, que tem uma voz abençoada, diferenciada e todo o talento aí na interpretação nos palcos. Miguel Marques chega para cantar agora Manhãs, aqui no Querência em Canto. Música.

programa Querência em Canto também dá destaque para a música instrumental. A música instrumental do nosso Rio Grande. E na gaita, no violão e também outros instrumentos que a gente vai abrindo espaço aqui para ressaltar a nossa programação, né? Hoje vamos trazer um talento da guitarra. É o Vinícius Modelski. Este rapaz aí que tem um dom extraordinário também, um grande instrumentista. Tem trabalhos espetaculares na execução de músicas consagradas aqui do nosso Rio Grande, músicas autorais também. E hoje vamos trazer ele, Vinícius Modelski, na sua guitarra, executando uma música aí que é muito conhecida na gaita, né, na acordeona, mas hoje vamos ouvir uma versão diferente aí na guitarra, né? Madrugada, momento instrumental aqui do nosso Querência em Canto, com Vinícius Modelski.

Programa Que Nem Se Encantou, aqui na programação, trazendo o melhor da música gaúcha, poesia, música de festivais, a música instrumental. E você pode participar com a gente pelo WhatsApp 54999648776, também através do Instagram, né? Seguindo lá, @MateusBarato. 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Chegando agora, este que é uma legenda do nosso Rio Grande também, deixou uma história muito bonita, uma contribuição muito grande à nossa música gaúcha, música nativista, música regional. Telmo de Lima Freitas está chegando para cantar Cevando Mate, aqui no Querência Encanto. Música.

Programa Querência em Canto, como já mencionado no início do programa, a gente está aqui em Passo Fundo, nossa terra natal, e gravamos e editamos o programa aqui no estúdio do Portal da Tradição, da capital do Planalto Médio Gaúcho. Por isso, a gente sempre faz questão de trazer artistas da terra, artistas locais. Hoje vamos chamar aqui ao nosso palco esta dupla aí que faz um grande sucesso com o seu trabalho, inclusive um deles, nosso grande parceiro aí de trabalho, né, o Jackson Girardi, ele que está chegando para cantar com o Júnior Von Dentes. Esta música aí que estourou, né, assim que lançado lá pelos anos de 2015, fez um grande sucesso, ficando inclusive no topo das paradas aí das músicas mais pedidas das rádios. E fala muito aí do trabalho da forja, da cutelaria, né, de quem trabalha com o ferro. E é uma obra muito bonita, interpretada, escrita pelo Júnior Von Dentes, interpretada pelo Júnior Von Dentes e pelo Jackson Girardi. E você ouve agora aqui no Querência em Canto, os talentos de Passo Fundo, seu freguês e seu ferreiro, aqui no Querência em Canto.

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10: programa Querência Encanto, aqui na programação semanal, trazendo o melhor da nossa música gaúcha e também a poesia. É um quadro que a gente gosta bastante, né? Aquela hora de você que tá mateando aí, né? Tá nos ouvindo tomando chimarrão, ou tá trabalhando, tá no trânsito, né? Tá descansando. Esse é o momento aí de realmente parar e ouvir, né? Nosso quadro poético aqui no programa Querência Encanto. Mês de maio, também é o mês das mães. E por isso a gente já vai trazendo para você ouvir esta poesia de Odilon Ramos. Ele mesmo declama para a gente, Mateando com a Mamãe. Lindo trabalho, uma linda poesia que emociona, né? Quem tem a sua mãezinha por perto, quem já não a tem mais, né? Realmente a gente fica emocionado ao ouvir. No momento poético, Odilon Ramos, Mateando com a Mamãe, aqui no Querência Encanto.

foi hoje. Agora há pouco. Eu fiz um mate assim, tão bem feitinho, cevado com tal jeito e tal carinho, que eu me lembrei, assim de relancina, do primeiro mate que tomei. Foi minha mãe que fez, e era tão doce, doce como ela era e ainda é. Eu era piá, um naquinho de gente, e para ganhar um mate eu esperava até que ele não fosse mais tão forte e nem tão quente. No beiral da porta da cozinha, que era de chão batido, varridinha com vassoura de guanchuma, eu me sentava e pedia manhoso: mãe, me dá um mate. 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Quantas lições de vida eu aprendi no mate doce que minha mãe fez. Aprendi obediência, aprendi a ter paciência para esperar a minha vez. Segura com as duas mãos, não derrama, não te queima, não vá me mexer na bomba. Eram ordens, mas tão brandas, dadas com tanta ternura, da boca da minha mãe. Eu nunca ouvi nome feio, nunca uma palavra dura. Que puxa, quanta saudade, minha infância, a mocidade, e aquele mate inocente, que sem ser forte nem quente era tudo que eu queria. Como eu ficava radiante e me sentia importante com aquela cuia de mate que minha mãe me estendia. E foram mates de leite, às vezes mate de mel, com açúcar esfregado, com canela, que minha mãe fazia diferente um do outro a cada dia. Minha mãe agora está velhinha e espera horas, dias, sentadinha ou suspirando debruçada na janela, que este seu filho, Gaudério, desgarrado, um dia desses sente no seu lado e tire um tempo para matear com ela. Eu vou sim, mãezinha, te prometo. Também ando cansado de matear sozinho. E quando eu molhar a perna no teu rancho, deixa que eu serve um mate para nós. Um mate doce que eu vou adoçar para ti.

programa Querência Encanto também dá destaque para os vaquianos da nossa música, né? Aqueles que abriram as porteiras da música gaúcha, não só no Rio Grande, mas Brasil afora. E hoje a gente destaca este que foi o precursor mesmo, né? O primeiro, que botou uma pilcha e com a sua gaita levou a nossa música regional para todo o Brasil, né? Embora não seja gaúcho, não fosse gaúcho, né? Pedro Raimundo era catarinense, nascido em Imaruí, Santa Catarina, mas foi o primeiro a romper as barreiras, a cruzar as fronteiras e levar a música gaúcha para o centro do país, né? Por isso, a gente vai destacar aqui ele mesmo, de sua autoria, na sua interpretação, cantando Adeus, Mariana, Pedro Raimundo, aqui no Querência Encanto. Música.

Bueno, bueno, está na hora da gente ir arrematando aqui o nosso programa Querência em Canto de hoje, agradecendo muito a sua audiência, a sua companhia, a sua participação também, né? O nosso muito obrigado. Voltamos na próxima semana, neste mesmo dia, neste mesmo horário, agradecendo aí também a emissora, que é a rádio, né? Direção, colegas, locutores, produtores, pessoal dos departamentos técnicos, comerciais, né? Toda a equipe da emissora que permite que a gente esteja conversando contigo, ouvinte, né, e trazendo a boa música gaúcha, valorizando a nossa música, a nossa cultura gaúcha, que com todo respeito, né, mas é a mais linda do Brasil. Vamos fechando o Querência em Canto de hoje com a gurizada do Tauriando, que chegam para cantar a música Tauriando, e logo depois Luiz Carlos Borges, imortal maestro Luiz Carlos Borges e o Mauro Ferreira vão ter que me ganhar. Querência em Canto volta na próxima semana. Muito obrigado pela sua companhia. Um grande abraço.

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4: 9 horas e 16 minutos.
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1: 9:32.
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num resgate de memórias que vem enfrentando os anos, suportando os desenganos de braços dados com a história. O teu passado de glórias nos enche de ufanismo, e o eterno lirismo do canto da tua gente é um recado silente à saga do gauchismo. Gauchismo que esparrama por todo o pago sulino, é um formador de destinos que a todos filhos nos chama, com a cor verde da grama que ornamenta as campinas, nos dirige e ilumina com o jeito sorrateiro de um duende missioneiro escondido nas ruínas. Ruínas que trazem marcas de genocídios e guerras, e na luta pela terra tem Sepé como monarca. O tempo, contado em tarcas pelos séculos, resplande, por mais que o presente ande no modernismo ilustrado, os ensinos do passado formaram nosso Rio Grande. Rio Grande que é orgulhoso do povo que lhe formou, que a mestiçagem gerou um tipo heróico e garboso, que pelos fatos grandiosos que hoje a história relata, como joias de ouro e prata contadas em verso e prosa, de batalhas valorosas e atitudes sensatas. Sensatas, que falo aqui, são marcas de identidade, porque a pura verdade que na escola aprendi é que o índio guarani sempre aguentou o repuxo, e no seu viver sem luxo, respeitando a tradição, tem grande participação na formação do gaúcho. Gaúcho que traz as glórias num telurismo tamanho, que nas batalhas de antanho vibrou com suas vitórias, deixando nacos de história estendidos neste chão, e dentro de sua razão nunca deu passo para trás nos entreveros nomás de guerra e revolução. De guerra e revolução que o índio esteve presente, e que lutou bravamente com seu sonho de nação, e a miscigenação e entrevero de raças formou no pago a argamassa da fibra da nossa gente, uma preciosa semente que o mundo todo hoje abraça. Já são 4

600 anos que essa história se preserva. Narrativa que conserva, apesar dos desenganos, pois o índio americano tem mal a sorte plantada. E hoje, a turma letrada passa e olha de soslaio pros guaranis e seus balaios nos corredores de estradas.

Buenas, buenas, amigos e amigas. Com que prazer lhes cumprimento uma vez mais. Nesta hora de bolear a perna, dar ou de casa, puxar um seco, cevar um mate e formarmos então esta fraterna roda de chimarrão, prosa, poesia e cantigas que é o nosso campo afora. Em tempos de comemoração dos 400 anos das missões jesuíticas guaranis, do livro em fase de lançamento, uma antologia da ALMURS, Associação Literária dos Municípios do Rio Grande do Sul, da qual eu tenho a honra de fazer parte, destaquei inicialmente a poesia de Maria César, 400 anos. E ainda ao longo deste programa voltaremos a fazer uso desta linda obra que, repito, está em fase ainda de lançamento. Depois da poesia da Maria, nós ouvimos o Chiruzinho, Canto ao Índio, e Juca Tigre cantou Alma Guarani. 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Dito isto, já podemos fazer o primeiro e breve intervalo do programa. Vem mensagens valorizadas da parceria aqui da casa e eu retorno no... Opa, me espera aqui, tchê.

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E, bueno, então já podemos discorrer sobre o conteúdo do programa Campo Afora de hoje. Manhã fria, um outono que começa prometendo, um inverno rigoroso, talvez. Teremos no programa de hoje, que dedicamos de maneira especial já às comemorações dos 400 anos das missões jesuíticas do Rio Grande do Sul, mas que também quero ressaltar que neste 1º de maio, considero esta data muito importante, além de ser o Dia do Trabalhador, é o dia em que comemoro aniversário de profissão. Estou completando, em 2026, 1º de maio, 59 anos de microfone, 59 anos de rádio. Daqui a pouco tem jeito gaúcho de falar e eu vou utilizar alguns vocábulos da língua guarani que recolhi de um livro sobre o chimarrão do saudoso Glênio Fagundes, grande figura da nossa cultura e da nossa música, escritor, e que no livro dedicado ao chimarrão expôs um vocabulário guarani muito interessante. Depois, na invernada da poesia, décima de um ritual antigo, de um livro que ganhei do Acélio Fontoura Júnior. Um abraço ao Acélio, que por ocasião da Esquila e Vindima, festival de Encruzilhada do Sul, que atuei como apresentador, presenteou-me esta bonita obra de sua lavra. No espaço da medicina caseira, receitas para dor ciática. Um ouvinte me pede, eu fui pesquisar e encontrei algumas receitas no livro da irmã Maria Zata. Depois vem Retalhos de História, onde voltarei a utilizar esse livro em fase de lançamento, 400 anos das missões jesuíticas guaranis da Almurs, Academia Literária dos Municípios do Rio Grande do Sul, um texto de autoria do presidente da academia, Ademir Jair Host, desforra, contando uma façanha dos guaranis quando bandeirantes tentaram invadir suas áreas para roubar riquezas e escravizá-los também. Na invernada dos trovadores, vamos ter uma trova, uma relíquia da trova gaúcha. Teixeirinha e Valdomiro Melo

Louvando em homenagem a Gildo de Freitas, um lindo desafio de improvisos. Além disso, como sempre fazemos, estaremos dando divulgação às mensagens recebidas através do e-mail campoafora@gmail.com, através do WhatsApp 51 999 335 456. E através da página do Facebook, Odilon Ramos Campo Afora. E tudo isso sob a batuta do maestro Nelci Vargas, que vai nos amadrinhar em todas as prosas do programa de hoje. Chega a minha vez de cantar no programa e eu canto então O Homem do Rádio. Depois, Pedro Neves, Paquito e Joia, o Rádio Gaúcho.

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0: Em homenagem a todos os radialistas, nossos colegas, especialmente aqueles que ajudam a divulgar a cultura do Rio Grande através da sua música, da sua poesia, nós ouvimos aí Pedro Neves com a dupla Paquito e Joia, o Rádio Gaúcho. Antes cantamos nós, comemorando nossos 59 anos de rádio, Homem do Rádio. E agora, sempre ao som do Nelci Vargas, neste bugio macanudo, vamos para mais um intervalo e já voltamos.
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1: Pois bem, como já foi dito, os amigos podem interagir conosco de diferentes formas. Uma delas, o velho e-mail, que já está caindo em desuso. O e-mail é campoafora, numa palavra só, campoafora@gmail.com. Através do WhatsApp 51999-335-456. E ainda na página do Facebook, Odilon Ramos Campo Afora. Começamos pelo pessoal que interagiu conosco na página do Facebook. O Sérgio Teixeira, de Bagé, já faz tempo que participou conosco, pedindo uma música dos Mirins, que nós vamos aproveitar e rodar aqui para recordar. Meu nome é Tchê. O Valdomiro Ramos Vidart, agradecendo a música que tocamos para ele em programa passado, do Pedro Silveira. O Coelho de Piratini. Eumar e Gesiane de Palhoça. E alguém aqui que pediu, se possível, a simpatia para o nervo ciático. A receita para o nervo ciático nós vamos passar aqui no espaço da medicina caseira. Mateando aqui em Estância Velha com uma chuvinha de leve, escreveu Marco Martins. Um abraço com os dois braços para o Marco em Estância Velha. Acredito que a chuva a esta altura já tenha passado. E se estiver, é uma nova chuva a esta altura. O Afonso Coelho de Piratini, muito obrigado, um fraterno abraço. A Maria Luísa de Itajaí, sempre marcando presença, um abraço. Jovial de Bagé, muito obrigado mais uma vez. Baltazar Vargas de Santiago, um abraço a Santiago do Boqueirão, aos amigos da Rádio Santiago, inclusive, não é? Que de vez em quando a gente tem contato por aqui. Semelo, Granja Bandeira. Um abraço, Semelo. Giovanni Araújo, de Pelotas. O Mário Antônio Carvalho, da emissora comunitária de Arroio do Tigre. Um abraço, amigo Mário, com os dois braços. O casal Ricardo e Lérida, na Vila Branca, Santiago. Muito obrigado pela companhia. A Silvana Cavalheiro, em Panambi. Muito obrigado. O Ricardo Colgo, nosso filósofo bagiense. Existe uma diferença enorme entre desistir e entender que

Silva. Lembram? Aquele dos farrapos? Rodrigo Silva está em atividade com o grupo Alapuxa e atuamos no mesmo palco em Itapuã, Viamão, num evento da Rádio Itapuã. Então, começamos este bloco com Rodrigo Silva e o grupo Alapuxa.

Lincoln Ramos, este aí, resgatando da obra dos Mirins, Meu Nome é Tchê. Antes, ouvimos o Rodrigo Silva e seu grupo A Lapucha, lembrando a obra do Iedo Silva, dos Farrapos, Tapando o Sol com a Peneira. E ao som desta milonga linda, chimarrão, prosa e cordiona, do Nelci Vargas, o Campo Afora faz mais um intervalo e retorna em seguidita. Não me saia daqui, tia.

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1: Tentando aqui conhecer um pouco mais da história dos municípios do Rio Grande do Sul e querendo homenagear aqueles que estejam comemorando aniversário por esses dias, encontro Erechim, de aniversário dia 30 de abril, antes Três Cachoeiras, São Vicente do Sul, dia 29, São Vendelino, São Cepé, São Miguel das Missões, 29 de abril, São José do Hortêncio, Pouso Novo, Pinhal, todos aniversariantes do fim de abril, Eugênio de Castro, Cristal, a todos os moradores destas cidades que estejam porventura nos acompanhando, o nosso abraço fraterno. Ainda procuro um calendário que me dê mais segurança quanto às datas de fundações dos municípios para homenageá-los através do Campo Afora.
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1: Como estamos neste período de comemorações dos 400 anos das missões jesuíticas, hoje vou buscar um jeito guarani de falar. E o encontro no livro do Glênio Fagundes, Cevando o Mate, no rumo de uma cultura própria. Palavras da língua guarani, adaptadas para a nossa linguagem gaúchesca. Por exemplo, barbacoá é uma voz guarani, boberacoá, buraco que faz reluzir, é o sentido. Chimarrão já é um espanholismo, de cimarrão, significa amargo e também significa chucro, bruto, bárbaro. Aquele que, embora tenha sido domesticado, vive em estado de semi-selvageria. Esse vocábulo no Rio Grande do Sul também é empregado referindo-se a homem e animal, chimarrão. Carijo vem da voz guarani, caá, ari, iu. Erva em cima do amarelo, claridade, fogo. São os significados de carijo. Itacuguá. I de água. Tacu de quente. Guá, recipiente. Recipiente para água quente. A chaleira, a cambona, etc. Itacuguá.

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O nome da cantora é Ana Silva e a música vem de uma coletânea antiga de Barbosa Lessa, Feitiço Índio. Antes, o Erlon Pericles, que me mandou, dia desses, este trabalho novo, Tenho 400 Anos, com Erlon Pericles. E a Cássia Abreu abriu o bloco com Quilômetro 11. Agora vamos para mais um intervalo, curtito no mas, e eu já retorno com mais Campo Afora. Não me saia daqui.

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Oi, Galemanhã bem linda, para parar um rodeio, num potro novo de freio enfrenado a tresontonte, um índio faz o reponte tocando vaca e terneiro, ecoa um grito campeiro se estendendo campo afora, no passo manso das horas para quem lida o dia inteiro. E o tranco segue, marcado pelo dia que se estende. A peonada compreende as regras que fazem a lida, pois quem aprende na vida a cuidar da obrigação tem sempre, de antemão, uma saída certeira e faz da arte campeira seu modo de ganhar pão. Com o rodeio parado, toca curar um e outro, o índio aquele do potro vai lhe ensinando o serviço. A terneirada é um vício e um desafio para o pataleio, para quem aparta rodeio, a pata, encontro e a grito, honrando o santo rito dos mestres do pastoreio. O patrão é quem comanda e faz as duplas de aparte, para desmamar só na arte de cavalos e campeiros que paleteiam terneiros, deixando vacas sentidas, pois perdem parte da vida ao ver a cria ir embora, com mango e pua de espora, mostrando as regras da lida. Que cena linda de ver o brasino disparando e uma gateada escorando por um lado da escolta, e um mouro que sabe volta escora do outro lado. Num invernadão empastado fica o brasino e outros tantos, e voltam os pingos ao tranco escarceando num bailado. É o homem, cifra nos olhos, contrariando a natureza, ritual de dor e tristeza que ousam chamar de

ensina, mas a vida nos ensina, ou a parte do destino. 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

Este programa é formatado aos pouquitos e feito com muito esmero, com muito carinho, considerando a quantidade de ouvintes, a quantidade de prefixos que nos honram, permitindo que a gente se comunique através deles. Fui buscar num repertório que trouxe lá do Mato Grosso do Sul, quando estive em Campo Grande e conheci Anildo Cavallari, um grande valor, um grande músico, um grande talento. Foi com ele que nós rodamos Lástima, Anildo Cavallari. O Dionísio Costa, um dos mais brilhantes compositores da atualidade no Rio Grande do Sul, cantou Subindo a Serra. E antes disso, na Invernada da Poesia, destaquei o poema do Acélio Fontoura Júnior, do livro que me presenteou quando estive apresentando A Esquila e Vindima em Encruzilhada do Sul, o poema Décima de um Ritual Antigo. Com isso fechamos mais um bloco do Campo Afora. Concedemos espaço para as mensagens valorizadas da parceria aqui da casa e retornamos num instante para a continuidade do programa. Espera aqui, tchê.

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6: Hoje amadrinhado em todas as prosas do Campo Afora, pela acordeona do mestre Nelci Vargas. Um dos mais completos artistas da música gaúcha. Grande Nelci Vargas, se não me engano, aquerenciado agora por São Sepé. Aproveito para convidar os amigos a nos acompanharem também na rede social. Nós temos páginas no Facebook, Odilon Ramos Poeta, pela qual transmitimos uma live praticamente todos os dias, interativa com participação de ouvintes de todo o Brasil, Noites do Sul. Temos a outra página, Odilon Ramos Campo Afora, que é aquela que serve para receber as mensagens dos amigos deste programa. Temos ainda o canal do YouTube, Odilon Ramos, onde publicamos nossas poesias, nossos poemas e fazemos também a live. E temos ainda o Instagram, onde também postamos frequentemente alguma coisa dos nossos trabalhos. Acompanhem, curtam, compartilhem e comentem.
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por solicitação de ouvinte. Nós hoje vamos falar sobre a dor ciática. Quem pediu foi, acho que foi Elmar e Gesiane, se não me engano, pedindo para falar sobre o ciático, pedindo uma simpatia. Mas eu vou lhe trazer receitas da irmã Maria Zatta no seu livro A Farmácia da Natureza. São diversas as receitas. Nervo ciático ou dores na coluna é o título. Essência de angico. Tomar 10 gotas de essência de angico 4 vezes ao dia com água. Tem também o xarope de angico. Preparar 2 litros do xarope. Tomar do primeiro litro uma colher de 2 em 2 horas e do segundo litro uma colher de 4 em 4 horas. E aí tem os chás depurativos do sangue, que se toma uma xícara 4 vezes ao dia durante 10 dias, utilizando de cada vez uma dessas ervas. Preste atenção, chás depurativos. Mila em ramas, salsa parrilha, guaco, tansagem, cancorosa, espinheira santa e nogueira. Durante 10 dias, tomar de cada vez uma dessas ervas

0: o seu chá, não é? Uma xícara 4 vezes ao dia. E ainda tem para as dores da coluna e o nervo ciático, cataplasma de barro, com argila pura aquecida ao sol ou preparada com água quente. Também a batata inglesa pode-se preparar cataplasma com batata ralada e proceder como o barro, aplicar sobre os locais dolorosos. O álcool canforado, muito conhecido, fazer fricção, fazer massagem com álcool canforado. E ainda, o óleo de máquina. E a irmã Maria Zata coloca assim: óleo Singer de máquina. 2 colheres e 1 colher de sal, desmanchar e passar na coluna ou no nervo de baixo para cima.
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0: Nelma Cardoso, depois a família Cirne, destacando a Sônia Mara.

Família Cirne, Carlos Cirne, Sônia Mara, João Lucas, um grupo que deixou saudade. Terra, Vida e Esperança. Antes, Nelma Cardoso, que também deixou saudade, cantando Amor de Peão.

0: Fazemos mais um pequeno intervalo e já voltamos.
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A agenda nativista do blog Ronda dos Festivais do Jairo Reis marca para este final de abril, 30 de abril até 2 de maio, o Festival Querência do Bugio, 16º à parte, em São Francisco de Assis. Nossa saudação aos amigos de

0: Nossa saudação aos amigos de São Chico de Assis. Já em 1º de maio, 5º Canto Praiano da Canção Nativa, em São José, Santa Catarina, ali no costado de Florianópolis. 1º e 3 de maio, o 15º Levante da Canção Gaúcha, em Capão do Leão, aqui na região sul do estado, onde vai acontecer também no dia 3, o 3º Levantinho. No dia 7, 6º Rincão da Canção Nativa de Dom Pedrito. E dias 8 e 9 de maio, a 30ª Comparsa da Canção Nativa na cidade de Pinheiro Machado. Não é demais lembrar também que temos uma agenda para este mês de maio muito interessante, que é em São Miguel das Missões, a realização do grande evento da Estância da Poesia Crioula, uma grande tertúlia, um grande sarau nas ruínas de São Miguel, alusiva aos 400 anos de existência, de fundação das missões jesuíticas. E ali estará sendo recitada uma série de poesias do grande autor missioneiro Jaime Caetano Brown. A peonada está se ensaiando, se preparando, e nós estaremos lá, se Deus quiser, na condição de apresentador do evento, na companhia da poetisa e grande declamadora Josete Gomes.
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do livro lançado pela Almurs, Academia Literária dos Municípios do Rio Grande do Sul, 400 anos das missões jesuíticas guaranis. Vou destacar, como anunciei anteriormente, o texto do presidente da Academia, Ademir Jair Rost, intitulado Desforra. Soou um pio como tantos outros naquela mata densa. Logo irromperam os urros de bugio furioso e vários sons habituais naquelas paragens se fizeram ouvir. Para ouvidos desatentos, nada havia de diferente a quebrar a paz nas vizinhanças da trilha centenária, por onde de tempos em tempos as tribos seguiam em habitual transumância. No final do verão, marchavam para cima da serra, onde a abundância de pinhão lhes garantia alimentação segura por vários meses. Quando o inverno apertava, ao sibilar do minuano e as geadas estendiam seu impávido e alvíssimo lençol, era tempo de retornar para as terras mais baixas. Mas, já há tempos, a paz naquelas paragens de abundância estava quebrada, não pelas tradicionais escaramuças de grupos indígenas, mas por uma ameaça muito mais poderosa e fatal. Vinham de muito longe aqueles homens abomináveis, com suas vestes rotas, cabelos longos e barbas que escondiam a face. Pareciam demônios ferozes, cuja presença era uma sentença de morte ou prisão. Pouca diferença havia nisso, porque os que não eram abatidos como bichos nunca mais regressavam para o demônio. Os vários grupos guaranis e gês, que usualmente eram antagônicos, atenderam ao chamado do velho pajé e confabularam por dias sobre a forma de defesa que deviam adotar. Quando os sons informaram a

aproximação dos bandeirantes, o plano foi armado. E ao invés de se exporem ao confronto direto, os guerreiros se apinharam nas copas densas e se refugiaram atrás dos encorpados troncos. Aquele dia entrou para a história como um raríssimo episódio em que os terríveis inimigos, os bandeirantes, foram vencidos pela valentia e astúcia dos nativos. 29 bandeirantes foram mortalmente feridos pelas flechas que cruzaram o espaço com a precisão de quem luta para salvar a vida. E quando o capitão Aracambi ordenou a fuga dos bandeirantes, os caaguaras encontraram motivos para festejar sua precária vitória. Este evento ocorreu em 1635, aqui, no caminho que leva para cima da serra, lá onde hoje floresce São Francisco de Paula.

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Pedro Hortaça, fechando este quadro do programa dos Retalhos de História, complementou cantando Desde os Tempos de Sepé. Aproveitamos para saudar a família Hortaça e desejar saúde ao grande Pedro Hortaça. Mais um pequeno intervalo e o programa já

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3: Alguns arquivos que a gente acaba encontrando quase que acidentalmente. E eu, ao rebuscar aqui as trilhas para o programa e outros elementos, encontro esta gravação antiga, que infelizmente não recordo quem teria me encaminhado. Mas é uma trova entre Teixeirinha e Valdomiro Melo. E chama a atenção o tema da trova, uma homenagem a Gildo de Freitas, que a esta altura já havia falecido. Vejam que linda trova, Teixeirinha e Valdomiro Melo.
4: Oh, meus irmãos, estou presentes.

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que eu vou com ele pra cima. Cima!

0: again.
1: Foi que Deus mandou de presente, tais ouvindo Teixeirinha, está te mandando.

0: Aleluya.
1: A dormir. A dormir. A dormir.
2: Está te mandando um beijo também a filha Neuzinha. Oi, Jorge.

E chega o momento de finalizarmos o nosso campo afora de hoje. Repito aos amigos que foi minuciosamente preparado, que para fazer um programa de 2 horas de duração, gastamos de 4 a 6 horas de trabalho entre pesquisa, elaboração e remessa para a emissora. Sinto-me gratificado com a tua audiência, que agradeço uma vez mais. Muito obrigado a cada diretor de rádio que me permitiu conversar com seus ouvintes, a cada colega radialista que nos ajudou a colocar no ar esta mensagem. Muito obrigado à FIDA de Caçapava do Sul, que nos faz parceria neste campo afora. E agradecimento sempre a Deus, que nos dá vida e saúde para aqui estarmos. Retornaremos, se Deus quiser, semana que vem, mesmo dia, mesma hora, mesma emissora. Me despeço cantando e deixando um abraço com os dois braços e só coisa boa.

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5: 11 horas e 46 minutos.
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1: 12 horas e 1 minuto.
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0: Obrigado.
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2: 12 horas e 18 minutos.
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2: 12 horas e 45 minutos.
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1: 1 hora e 1 minuto. 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
1: 1:18.
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1: 1:33.
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1: 1:47.
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1: 2 horas em ponto.
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Já são 18 horas e 29 minutos. Eu quero agradecer o carinho de todos vocês, os que se manifestaram, os que não se manifestaram também. Mas primeiro eu tenho que ler aqui, né, qual foi o último bloco musical. Ouvimos com Baitaca, Um Filho que Canta Triste, porque tem muitas mães que são pais e tem muitos pais que são mães também, né? Então foi uma homenagem também aos pais que são mãe. Coração depois, Marenco, lá pro

0: mães também, né? Então foi uma homenagem também aos pais que são mãe. Coração depois, Marenco, lá pro Domingos Galhaz, em Toledo, no Paraná. Milonga, em Vimos com o Juliano, querido amigo, Fran, aqui da nossa, ouvimos com todas as mães. Eu desejo um feliz e abençoado dia a todos. Que a luz de Cristo baile no coração de cada uma. Muito obrigada pelo carinho de todos, e é de pé no estrivo e na esperança de ter feito um bom trabalho. Eu lhes convido a estarmos juntos na próxima quinta-feira, se Deus quiser. Bom final de semana a todos e fiquem com Deus.
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1: 6:46.
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1: 7:01.
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1: 7:33.
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2: 7:46. 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
1: 8 horas em ponto.
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1: 8:34.
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